analisamos a genética, o genoma humano, vocês vão quedar maravilhados. Porque se miramos a la luz de importância, decimos que el ser humano, por decir, é um ser pensante, um ser racional, um ser espiritual. O ser humano sabe tocar um instrumento, o ser humano aprende línguas e aprende muita coisa. E por decir, um animal pobrezito, mal, a vezes sabe falar uma palavra, como um louro ou algum outro animal que imita algo. E uma planta que nem se move, então, espero que você pudiera razonar que a genética do ser humano, a composição que faz com que a vida de um ser humano é algo muito complicado, e de uma planta, um animal, algo sencillo. Mas quando você destapa o genoma humano, você descobre, como por dizer, há uma flor chamada Paris Japônica, que tem um genoma 50 vezes mais largo que o genoma do ser humano. Quer dizer que aquela flor, 50 vezes mais sofisticada, deveria ser, irmãos, algo fantástico, mas a flor não se move, não habla, não toca um instrumento, não escreve um livro. E nós outros, com esta pobreza de genoma que pudiéramos dizer, somos os que devemos liderar o planeta, somos os que devemos pensar, racionar, criar todas as coisas para que a vida continue em este planeta. E de la mesma maneira, irmãos, pudiéramos... Há um campo muito profundo em isto, porque é a criação onde estamos. E de não conhecer isto, vamos estropiar todo. Por dizer, a mulher que se diz um sexo frágil, não é frágil. Porque a mulher está desenhada com um programa tão poderoso que uma mulher pode estar aqui lavando os trastes, cuidando da máquina com a roupa, com a mirada ao niño que está aí afuera e que pode passar um peligro. E esta mulher, ela pode fazer um montão de coisas a la vez e está levando todo como um maestro, guiando o processo de todas as áreas. Pelo homem, se a mulher disse, meu amor, me ajuda, ele está em seu mundo, allá com um periódico, um livro. Ele não sabe, o homem normalmente não sabe fazer duas coisas a la vez. E se a mulher lhe importuna, meu amor, estou aqui atareado, um montão de coisas, a comida está queimando, os niños estão chamando, e você aí sentado lendo seu livro, a computadora, ele se enoja. E pode até explotar a la maneira de agarrar essa computadora, esse periódico, e echar contra a parede, por la pressão de la mulher, que quer que ele haga duas coisas a la vez, porque o homem não está desenhado desta maneira. O homem se fija em uma coisa, e desta maneira somos diferentes por la formação de nosso ser. E eu pudiera seguir hablando muito, porque por dizer, qual de los homens estamos desenhados para dar la luz ou amamentar uma criatura? Portanto, la mulher, pudiéramos dizer que é um carro, comparando, de alta precisão, de alta potência, e nós outros, os homens, um carrito popular, sencillo, que nem corre muito em la carretera. Pero que interessante, hermanos. Quando analisamos essas diferenças, Deus le colocou el hombre por cabeça. Então, por isso, hoje, mis hermanos, temos que entender de onde venimos, onde estamos e para onde vamos. E de não entender isto, vamos ter problemas, mis hermanos, com nuestra família, com nuestra maneira de pensar a respeito da vida, pero muito mais importante, vamos ter problemas de entender o plano divino para nós. E a la vez que estudamos epigenética, hermanos, epigenética é algo maravilhoso. E por isso, quando se destapa agora a célula para ver de como foi o homem ou a criatura humana formada, é algo fantástico. Porque, mis hermanos, epigenética não é condenação, é informação. Com os estudantes, eu vou mais profundo, mas de maneira rápida. Por dizer, hermanos, quando uma pessoa vem comigo e diz assim, ai, pastor, eu tenho já 60 anos e tenho este dolor em meus ombros, em minha coluna, mas é natural. Ai, pastor, eu já tenho 50 anos e agora tenho esta diabetes, mas já com esta idade já é natural. Ai, pastor, tenho esta idade, tenho hipertensão, mas é natural. Não! Quando nós outros miramos, meus hermanos, como o ser humano está desenhado, você pode viver 1000 anos,
Usted puede tener cualidad que sea 200, 500 años, pero no está ningún diseño que usted tiene que estar.

enfermo, que usted tiene que estar por inflamación, tumor, por enfermedad, porque esto, mis hermanos, es fruto de errores que cometemos, y por eso viene la consecuencia, como dice la Biblia, al libro de Gálatas 6:7, Dios no puede ser burlado. Todo que el hombre sembrar inseguro cosechará, capítulo 50 de Isaías, versículo 11, pone la mano al fuego, te va a quemar. Eso es lo que pasa ahora. Por eso estamos enfermos y vamos al doctor y creemos, hermanos, que por la edad, que tenemos 50, 60 años, ahora debemos andar todos trabados, enfermos. Cuando Dios, hermanos, creó el ser humano como un programa de información y de no conocer la información, nosotros vamos a sufrir la consecuencia. Entonces ahora, como no tenemos conocimiento de nada de esto, ¿sabe qué hacemos con la información que Dios ha dado? Decimos así: oh, estos son consejos de Elena de Huay, pero esta mujer ya vivió allá casi 200 años atrás, esto no sirve. Por eso, hermanos, de no entender de que estamos ahora, la Biblia usa una palabra un poco más fuerte, dice así: mi pueblo perece por falta de conocimiento. Oseas 4:6. Entonces, mis hermanos, en este momento nosotros tenemos que entender de que Dios nos criou com um propósito maravilhoso. E eu não posso ir a todos os detalhes de esto, hermanos, pero rapidito, algo maravilhoso a la pantalla. Disse aí, miren comigo. Disse aí, hermanos, que nós somos compuestos de células. Aí tem uma célula arriba, não? E o ser humano aí tem el núcleo mais de 100 trilhões de células. Aí adentro, hermano, está comprimido, comprimido aí adentro, em algo que a ojos desnudos nem sequer podemos ver, pero aí estão, mis hermanos, los cromossomos, donde los cromossomos tienen, mis hermanos, en las extremidades los telómeros, lo que vão desenhar ou decir quantos anos de vida vou tener. Por isso hay que comer antioxidante, por isso hay que regresar a la dieta original, por isso que hay que tomar vitaminas, porque todas as vitaminas são antioxidantes, porque ellas alargan los telómeros, e a la vez que isso se acorta por causa de los radicales livres, comida chatarra, álcool, café e tanta porqueria que comemos, isso se vai diminuindo, diminuindo. E agora, quando Deus havia desenhado que pudiéramos vivir, pues quem sabe 90, 100, 110 ou 120 anos como Moisés, vivimos a la vez 50, 60, 70, pero por enfermidade. Pero quando miramos isto, em cada hembra ou em cada par de cromossomos, isto é algo hermoso, hermanos, porque quando papá e mamá se unem, nós outros entonces agora vamos tener, hermanos, esta combinación de cromosomos, y 46 pares de cromosomos hacen la vida posible. Pero esto, mis hermanos, son resultado de la genética que ahí está combinada. Por eso yo tengo los ojos de mamá, quién sabe, ¿no?, color de la piel de papá, el formato de mi rostro, mi altura, y hasta ahora la epigenética ahora me muestra que hasta mi carácter, mi personalidad es como de mis padres. Claro que tiene mucho que ver con el estilo de vida y todo esto, pero también la genética ahí juega un papel importante. Pero ahora mira, hermanos, ese par de bases que está aquí, a la vez que ahora en 2003 se entiende la receta del pastel, nosotros, yo y usted, somos cuatro letras. De toda esta complejidad de órganos, de sistemas, de tantas maravillas como es la sinapse de las hormonas y tanta cosa, nosotros somos cuatro letritas. Ahí están las letras abajo, A, C, G, T. ¿Y qué son esas letras? Entonces, mis hermanos, Dios escribió el ser humano, no juntó un montón de barro y dice así, ah, haya vida y sea nuestra semejanza. No, Dios escribió, hermanos, Él escribió algo maravilloso. Ahí están los pares de bases. Si usted ve la pantalla allá detrás, no se ve, pero los que están en su casa por internet pueden ver mejor. Ahí está la timina, la adenina, la citosina y la guanina. Ahora a la derecha de la pantalla, la combinación de estas letras va dando, mis hermanos, la forma. Y ahora esta base, este par de bases va dando lo que conocemos como funciones de la vida. ¿No es algo maravilloso esto?
Então, se meus irmãos, quando vou à Bíblia, quando vou à Bíblia, mira o que diz o apóstolo São Paulo allá em 2 Coríntios capítulo 3, versículo 2, nuestras cartas sois vosotros escritas em nuestros corazones, conocidas e leídas por todos os homens, versículo 3, sendo manifiesto que sois cartas de Cristo, expedida por nós outros, escrita não com tinta, sino com o Espírito de Deus vivo, não em tablas de pedra, sino em tablas de carne, de coração. Queridos irmãos, meu tempo não me permite ir demasiado, pero eu tenho aqui na Bíblia, tenho um texto que diz assim: tão pronto quando Satanás mirou que Deus criou a raça humana, Satanás tomou uma decisão de colocar seu caráter em nossos primeiros padres. Quer dizer, irmãos, que Deus escreveu o homem. Deus não juntou assim com o pé, aí um montão de barro, modelou na cara, dos braços e soprou esta coisa. Não, Deus desenhou, Deus escreveu. Assim como por dizer, irmãos, eu tenho 14 livros escritos em área de saúde, teologia. Mas quando eu escrevo um livro, eu não começo assim, escrevendo a la louca. Não, eu tenho que primeiro ter pensamentos. Depois desse pensamento, eu vou escrever uma palavra. E depois esta palavra, com outra palavra, com outra palavra, eu vou ter agora um párrafo. E a la vez que hago um párrafo e hago outro párrafo, o segundo párrafo ou uma palavra não pode estar em desarmonia com a primeira, porque senão o pensamento não é completo e não é correto. Portanto, quando termino o livro, todas as palavras, todos os párrafos têm que estar em ordem. Assim que o ser humano, também de la mesma maneira, foi um projeto de Deus para escrever o homem. Mas sempre leímos nomás assim: Deus, hagamos al homem a nossa imagem. É todo. Mas assim é. Oh, meus irmãos, há muito mais. Nós somos cartas, mas não cartas del diabo, não cartas de intemperância, não cartas de orgulho, de egoísmo. Nós somos uma carta a la imagem e semelhança de Deus, uma carta que tem que ser leída por todos os seres humanos. Agora, mira, el Senhor, irmãos, criou em la célula algo maravilhoso. E não tenho tempo, porque decía que o primeiro sermão foi a preparação para isto, porque o santuário tem três partes: a parte de afuera, o átrio, a parte do lugar santo, onde estão aí três muebles, e o lugar santíssimo. O corpo humano, de la mesma maneira, obedece o mesmo desenho do santuário. Então, se nós temos a parte de afuera, onde está minha piel, onde estou em um entorno, isso é muito importante, e tuviera tempo para falar disso. Esse entorno é importante. Se eu estou em um entorno de música mundana, de intemperância, de pornografia, um entorno de mentira, um entorno de gente violenta, isto não é meu lugar. O ser humano foi criado em

vi amor, comendo, comendo. Bueno, podia ir hablando de todo, pero de amor, hay odio. Usted, hay amor. Em mente, manos. Já não sei. Você pode entrar em inglês como se for invisível, pero não se usou. Necessita que ele este livro. Somos carta, pero uma carta, deturpada. Venimos arrastando na existência miserável. Venimos, meus irmãos, puro enojo, rancor, ódio. Quantas pessoas agora dentro da igreja estão condenando aos demais quando Jesus nunca condenou a nadie? Ele vino para amar, salvar, levantar. Ele mesmo Judas, que ele pudiera haver desmascarado, lo amou hasta el fim, disse a irmã White, a livro desejado de todas as gentes. E sabe por quê? Porque ele era um tonto que não conhecia que Judas lo iba a traicionar. Ele era uma pessoa que não sabia o que estava passando. Sim, ele sabia, ele tinha conhecimento de la naturaleza humana, pero su amor era maior que su desejo de expulsar ou destruir a Judas. Um dia vendrá para trair justiça, pero ele vino a salvar em sua primeira venida. Agora, meus irmãos, entonces, quando vou à ciência, porque isto saquei da internet, disse assim: o que está na pantalla saquei da internet, essa é ciência. Los genes têm estados de ativação e desativação. El gen está encendido ou apagado e isto se produz devido a unas marcas químicas que se associam ao gen, grupos químicos que se añadem para encendê-lo ou apagá-lo. Estas señales químicas que regulam as atividades de los genes é o que chamamos el epigenoma. E a epigenética é a herência de atividades genéticas que não são devidas a cambios estruturais del gen, sino a cambios que se superponem. Agora, deixa-me explicar, porque a vezes, leyendo essas coisa científica, não se entende o que está dizendo. Há que interpretar de maneira a ser entendida. O que está dizendo aqui, meus irmãos, é que, por dizer, Deus criou um programa, ok? Vamos dizer, minha visão. Eu poderia usar qualquer outro exemplo, pero Deus criou meus olhos. Então, meus olhos estão desenhados para funcionar. Não está desenhado para que tenha glaucoma, para que tenha distorção de visão por la noite, ou nenhum problema. Meus olhos foram desenhados para funcionar. Agora, quando vou ao livro sagrado, a Bíblia, e vou ao livro de Gênesis, capítulo 27, disse assim que Jacob chegou e disse: sou eu. E agora Esaú disse: tão rápido, Gênesis 27, tão rápido fuistes por la casa, sim, sí, já regressei e aqui está a comida. Acércate, porque ele estava como? Ciego. Não podia mirar que não era Esaú e que sim era Jacob que lo estaban ganhando. Pero le hago uma pergunta, meu irmão: por que Esaú estava ciego? Deus não sabia criar ojos? Deus não tinha mais conhecimento para saber como perfeccionar seus filhos? Es que Esaú, hermanos, perdão, es que Isaac, perdão, Isaac, ele comia carne de caça, que são animais com gordura, e a la vez de postre tomava um vinho. Quer dizer, quando você faz isto, você produz um processo de fermentação. E agora são radicais livres. E aqui são capilares. Aqui não é algo tão fácil de entender como Deus criou os olhos. São capilares muito pequenos. E a la vez que esta gordura está entrando ao corpo e vira agora um processo de fermentação, isso se concentra como uma pedra aí em esses capilares que são muito pequenos. E agora os olhos de Isaac, que deviam ver que não era seu filho Esaú, que era Jacob que lo estava enganando, não pudo discernir e, portanto, foi enganado. Então, meus irmãos, quando nós outros nos descarriamos do plano original, vamos pagar as consequências. Por isso disse então, meus irmãos, que o desenho original era para funcionar corretamente. Por dizer, minha rodilla, mi codo, qualquer parte de meu corpo, meu hígado, que é o órgão mais importante,

Deus onipresente, el gran yo soy. Portanto, se eu estou aqui parado hoje, se eu estou respirando agora, se meu coração esta madrugada, às 3 da madrugada, enquanto dormia, aún estava latindo, era Deus que estava supervisionando, colocando em ordem, porque aí disse, hermanos, que não é meu corpo como um azar, como um reló que foi dado a corda e agora sigue por si solo. Não, é uma supervisão constante. Deus, meus hermanos, disse aqui este livro maravilhoso, Ministério Médico: el Criador del Hombre ha dispuesto la maquinaria viviente de nuestro cuerpo. Toda función fue criada en forma magnífica y sabia. Y Dios mismo, no ángel, no querubín, y Dios mismo se ha comprometido a mantener esta maquinaria humana en acción saludable. Sí, es condicional. Si el agente humano obedece sus leyes y coopera con Dios. Toda ley que gobierna la maquinaria humana deve considerar-se tão certamente divina em sua origem, caráter e importância como a palavra de Deus. Toda acção descuidada e desatenta, qualquer abuso infligido ao maravilhoso mecanismo de la criação de Deus, hecho ao desatender as leis que Ele especificou acerca de la habitação humana, é uma violação de la lei de Deus. Podemos contemplar e admirar a obra de Deus em el mundo natural, pero la habitación humana es la más maravillosa. Ahora escuchen, agárrense a la banca, hermanos, para leer lo que viene ahí. Desde el mismo amanecer de la razón, la mente humana debe ser iluminada con relación a la estructura física aquí en el cuerpo humano, ¿no? Aquí Jehová ha dado un modelo de sí mismo. Não venimos del mono, del azar. Ele dio em nós, através de cada célula, um modelo de si mesmo, pois el hombre foi criado a la imagen de Deus. E é o propósito decidido de Satanás destruir a imagen moral de Deus em el hombre. Ele trata de hacer que a inteligência humana, o dom mais nobre e elevado del Criador, chegue a ser el agente mais destructivo para contaminar com pecado, com todo lo que ele toque. Pero eu tenho buenas nuevas para terminar el temario de hoy. Buenas nuevas. Hermanos, miren la pantalla. Que maravilhoso. Dice así el Ministerio de Curación, página 78. El amor que Cristo infunde en nuestro ser, en todo nuestro ser, é um poder vivificante, dá saúde a cada uma das partes vitais, ele cérebro, ele coração, ele os nervos, por seu meio as energias mais potentes de nosso ser despiertam e entram em atividade, livre a alma de culpa e tristeza, de ansiedade e congoja que agotam as forças da vida, e com ele, com Jesus, com este poder, vem a serenidade e a calma, implanta em el alma um gozo que nada em la tierra pode destruir, o gozo que há em el Espírito Santo, um gozo que dá saúde e vida. Então, assim, meus irmãos, Jesus vino a la tierra para poder levantar el ser humano donde el ser humano cayó. Deus quer implantar em nós, como disse aí, um poder vivificante. El Espírito Santo não é assim uma magia, não, é o mesmo Deus entrando, hermanos. Por isso disse aí em Juan 14, que não leí: vendremos e haremos morada em Ele, el Padre, el Hijo e el Espírito Santo, os três maiores poderes del universo, três pessoas comprometidas. Não estou falando de três deuses, por isso estão peleando na internet que estamos adorando três deuses, não adoramos um Deus. O livro de Deuteronômio é muito claro, pero são três pessoas distintas e todas as três pessoas estão comprometidas em levantar o ser humano do lugar onde se meteu. Por isso, meus irmãos, nós outros, em este momento, vamos ler a última cita. Disse assim: Deus dotou o homem com uma força vital tão grande que este ha resistido à acumulação da enfermidade que recaiu sobre a raça humana como consequência de hábitos pervertidos e ha continuado vivendo por 6.000 anos. Este hecho em si é suficiente para evidenciar-nos a força e energia elétrica que Deus lhe deu ao homem em sua criação. Se necessitaram mais de 2.000 anos de delitos e complacências de las passiones bajas para acarrear-lhe enfermidades corporal a la humanidade em um grado apreciável. Agora escutem, se Adão em sua criação
não hubiera sido dotado.

Com uma força vital, quantas vezes maior, irmãos? 20 vezes maior que aquilo que têm os homens atualmente, a raça humana com seus hábitos atuais, de vida em violação à lei natural, se hubiera extinguido. Queridos irmãos, 20 vezes mais poderoso era Adão que nós outros e Eva que nós outros todos. O homem ha caído ao nível mais baixo. Agora chegamos em esta geração, irmãos, ao mais baixo que se pudiera haver caído. Já não temos imunologia, já não temos força, já não temos tanta inteligência como tinham as gerações passadas. Mas em esta geração, a esta raça decaída que sou eu e você, Deus vai fazer a maior obra de todos os tempos para concluir a predicação do Evangelho. Eu quisiera pedir hoje, aqueles que se querem levantar e dizer: pastor, Deus me está chamando para começar uma vida nova, para receber este poder vivificante que é o amor de Jesus em meu coração. Aqueles que querem obedecer às instruções do cielo através de sua palavra. Vamos escutar, irmãos, uma alabança a nosso Criador e depois vamos terminar fazendo chamado e a oração final.

Amém. Alabado seja o Senhor. Queridos irmãos, a hora chegou, o momento de orar, mas antes de orar, eu quero ser um chamado. Quando analisamos nosso corpo, podemos dizer que somos coisas sencillas, como matéria física. Mas quando miramos a genética humana, a palavra de Deus nos destapa, meus irmãos, um plano infinito. Podemos dizer, meus irmãos, que dentro de um ADN se pode medir agora está uma altura de 2 metros, um ADN. Pero se agarrarmos todos e formos colocando um ao lado do outro, pudiéramos levar esta distância, meus irmãos, mais de 200 vezes a distância da Terra ao Sol. Como Deus comprimiu todo esto de uma maneira que aqui estou, de maneira tão sencilla, pero a la vez tão complicada. Fomos criados a sua imagem e a sua semelhança. Podemos dizer, meus irmãos, que temos menos genes que um brócoli. Quer dizer que um brócoli é mais importante que um ser humano? Não, meus irmãos, nós somos criados à imagem e semelhança de Deus. Deus te criou, meu querido irmão, com um propósito. Deus te criou a você e a mim para a honra e glória de seu nome. Se o inimigo te ha atrapado, se você se ha descarriado, se hoje você está como o filho pródigo em la basura del mundo, eu te invito a venir a Jesus. Por você, Jesus vino a la tierra. Por mim, ele murió en la cruz. É um amor mais forte que a morte. Jesus não morreu, mis hermanos, apenas porque sentia calambres ou algum dolor físico. Jesus morreu a segunda morte para que podamos vivir a vida eterna. Os 144 mil não vão conhecer a morte. Le gostaria hoje de você começar uma nova comunhão com Deus, de obediência, de pureza, de santidade? Vamos cair aos pés do Senhor. Vamos orar, mis hermanos, encomendar a Ele nossa vida. Oremos. Padre amado, graças. Graças por el designo de la vida. Oh Senhor, quão importante vivir em esta hora e não tomar nada por assentado. Todo está em um designo. Aqui estamos por tus designos eternos. Cumpre-nos outros tu querer. Haz-nos outros tu voluntad. Exalta tu poder em nossa vida. Usa-nos para tu honra e glória. Padre Santo, ajuda-nos a aprender a amar-te e respeitar-te. Ajuda-nos a aprender como Daniel, como José, como todos os homens e mulheres da Bíblia, a serem fieles ao Cordeiro, porque os 144 mil seguem ao Cordeiro, donde quiera que vá. Graças, Senhor, por tu amor, por tu misericórdia, por esta luz, por este conhecimento, que somos o templo, a morada, o tabernáculo, o santuário, para o Espírito Santo de Deus. Líbranos do mal e prepara-nos para tu reino. Pedimos tu bendição em el poderoso nome de Jesus, a quem damos toda a honra e glória. Amém. Amém.

Bendice tu pueblo, tu igreja, tu obra. Oramos, Senhor, por cada familiar aqui representado. Bendice a los que estamos e los que nos acompanham por las pantallas, Senhor. Que tu Espírito Santo pueda venir com poder, pueda iluminar-nos. Oh, Senhor, arranca de nosotros esta natureza caída, pecaminosa, depravada. Põe em nós, Senhor, tu Espírito Santo, para transformar nossa mente, para renovar nosso entendimento, para que podamos ser espirituais e não apenas religiosos. Bendice tu pueblo, tu obra, Senhor. Bendice este canal de televisão, Rede Advenir, todo el equipo que está por detrás de las pantallas, Senhor. Que tu Espírito nos guie todos como um ejército de obreros consagrados para esta hora. Em el nombre poderoso de Jesus, bendice tu palavra. Amém. Amém. Bueno, mis hermanos, estamos muy agradecidos con Dios, más que todo porque estamos estudiando libros proféticos, estamos estudiando el libro de Daniel. Si usted interesa más profundamente comprender este libro, pues busca los temas que estamos presentando de Daniel. También, mis hermanos, a la luz de Daniel estamos presentando los temas de verdad presente, no solamente las profecías, mas também La Reforma para a Saúde. É um livro perfeito para entender a razão de La Reforma para a Saúde. E, a la vez, também estamos traindo um temário sobre a justificação por la fé. Creer em Jesus como centro, ¿no?, de todo é a razão de la Bíblia. Assim que le invitamos que nos acompanhe em todos os temas. Esta mañana, mis hermanos, tenemos un tema muy importante para esta hora. Pero antes de abrir la palabra de Dios, quiero decir que tengo mucha tristeza porque veo que cada día más nuestra iglesia se está apartando de la misión. Tenemos una misión, mis hermanos, en Apocalipsis. Dice que debemos dar al mundo, a cada nación, tribu, lengua y pueblo, un evangelio completo, el evangelio eterno. E este evangelho, mis hermanos, diz Apocalipse capítulo 18, tem que alumbrar, iluminar todo o planeta Tierra. Pero, mis hermanos, hoje a igreja está caminhando ao revés de esta missão. Porque não podemos alumbrar o planeta Tierra com o mensaje del Dia de las Madres, Dia de los Padres, Dia del Niño, Dia del Pastor, e a lista sigue. E agora vem Navidade, e agora vem Páscoa, e cada dia, cada sábado estamos fazendo comemorações mundanas. Então, mis hermanos, como vamos alumbrar a terra com um mensaje profético se já não predicamos profecia? Já as igrejas não estudam no santuário, já as igrejas não estão predicando o mensaje de juízo, porque a palavra de Deus disse que o primeiro ángel anuncia: temed a Deus e dadle glória, porque é chegada a hora de su juízo. Apocalipse 14, versículo 7. Você não vai encontrar este mensaje a uma igreja pentecostal, a uma igreja evangélica, a uma igreja católica romana, porque eles não receberam esta missão, eles não têm esta luz. Nós devemos predicar este mensaje a la luz de la palavra de Deus. Então, se eu viniera aqui, hermanos, hoje, e les predicara que hoje é o Dia de los Padres, que está sendo comemorado agora em muitas partes do mundo, pero isto não há revivamento, isto não há, mis hermanos, sentido. Ao revés, isto hasta é idolatria, porque Deus não manda que adoremos os padres, as madres, os pastores, os homens. A palavra de Deus diz: temed a Deus. Lo que devemos agora é dar a palavra de Deus, o pão de vida, o maná del cielo, lo que Deus ha dado para esta hora, a comida verdadeira. Então, mis hermanos, pouco a pouco nos estamos apartando de la missão. Porque se um carro, aunque novo, bonito, não tem gasolina, não vai mover-se. E a gasolina, mis hermanos, é a revelação. E para o tempo de Martin Lutero, allá para o tempo de los valdenses, de los huguenotes e de outros reformadores, era a Bíblia e solo a Bíblia. Isso predicou Calvino, Juan Hus e todos os demais reformadores. Pero para esta hora, para este remanente, hermanos, é a Bíblia e o Espírito de profecia. E muitos vêm à igreja, incluindo pastores, e confessam que não lhe gustam
las profecías.

na Bíblia e vamos agora predicar um sermão evangélico, porque não há profecia, não há espírito de profecia, não há reforma para a saúde, não há, meus irmãos, um mensagem completo. Por isso agora temos que predicar a lei e ao testemunho, como diz Isaías capítulo 8, versículo 20. Então, meus irmãos, neste momento vamos dar uma mirada em alguns textos de que nós, em esta hora, meus irmãos, temos que começar outra vez. Por isso que temos que abrir escola de obreiros e de capacitação em todas as partes do planeta Terra. Escolas de treinamento, escolas que possam levar o aluno, o estudante, à Bíblia e ao Espírito de profecia e à natureza. Sim? Adão e Eva não tinham nem a Bíblia nem o Espírito de profecia. Adão e Eva tinham a natureza. E temos que regressar à natureza. Vida em el campo não é um estilo de vida, é um mandato bíblico para o remanente, para a última geração. E de aí que temos que estudar as leis da natureza, a geoterapia, a fitoterapia, e aí várias classes que estamos preparando para estudar, meus irmãos, os tratamentos naturais. Vou ao livro Joias de los Testemunhos, outra vez, capítulo 2. Diz assim o título de esta página 210 ou 227. Hablo duas páginas porque há diferentes traduções. Diz assim: faltam los obreros preparados. Esse título não é inspirado, mas está reflejando o que vou ler agora adelante. Faltam obreros preparados. E quando le digo isto e miro a hora, me desespero porque eu tenho tanto que falar, irmãos. Nós outros agora não podemos avançar com este resto de obreiros que não conhece a Jeová, porque não estude a sua palavra. O que vamos aprender em um sermão do Dia dos Padres? Qual é a preparação para a crise final, escutando um tema de uma hora quase do Dia das Madres? Não tem sentido. Estamos na igreja equivocada agora, se estamos escutando esse tipo de sermões. Em esta hora, necessitamos escuchar temas de verdade presente que preparem este remanente, porque a palavra a gritos está dizendo: chegou o grande dia de la ira del cordeiro, e quem poderá sostener-se em pé? E a resposta: los hombres portentosos, como Isaacar, que sabiam lo que Israel devia ser em seu tempo devido. Disse assim, irmãos: temos sumamente poucos talentos obrando em los diferentes ramos de la causa. Devem iniciar-se novas empresas. Estou lendo Joias de los Testemunhos, página 210 ou 227. Então, temos pouca gente com talentos. E eu, como me gostaria ir allá ao livro de Daniel outra vez, allá a las epístolas, 13 cartas de Pablo, um homem preparado para seu tempo. Pablo não somente sabia predicar uma profecia, ele sabia ser carpas, ele sabia sostener-se por ele mesmo, não dependia de um cheque ou de um aplauso de alguém, ele estava preparado para seu tempo. Novas empresas, a agricultura, porque não comemos aire, temos que comer vegetais, temos que comer frutas, temos que plantar os cereais, temos que entender, irmãos, como fazer a agricultura orgânica, que podamos alimentar a família e a igreja e as almas que vão vir, eles vão necessitar comida. Temos que aprender agricultura, e por isso que disse que é a agricultura e o ABC da verdadeira educação. Já creio que para o seguinte mês já vamos ter o início das classes, os módulos. Vamos fazer diferentes módulos. Agricultura hoje se faz de diferentes maneiras. Não somente aprender a ser um invernadeiro, não somente encontrar ou selecionar semillas orgânicas, crioulas, biológicas, mas ir à prática e meter a mão na terra. Há que saber como preparar o abono, como podar uma planta. Tudo isso temos que aprender. Disse aqui, irmãos: devem iniciar-se novas empresas. Necessitamos capacidade para idear planos para os quais as almas que estão nas tinieblas do erro podem ser alcançadas. Necessitamos de la inteligência de mentes diversas, mas não devemos censurá-las porque suas ideias
não se ajustem

o que cada dia mais nuestra igreja se está apartando de la misión. Misión, mis hermanos, cada um do povo um evangelho eterno. E este evangelho, mis hermanos, diz Apocalipse capítulo 18, tem que alumbrar, iluminar todo o planeta Tierra. Pero, mis hermanos, hoje a igreja está caminhando ao revés de esta missão. Porque não podemos alumbrar o planeta Tierra com o mensaje del Dia de las Madres, Dia de los Padres, Dia del Niño, Dia del Pastor, e a lista sigue. E agora vem Navidade, e agora vem Páscoa, e cada dia, cada sábado estamos haciendo comemorações mundanas. Então, mis hermanos, como vamos alumbrar a Tierra com um mensaje profético se já não predicamos profecia? Já as igrejas não estudam no santuário, já as igrejas não estão predicando o mensaje de juízo, porque a palavra de Deus disse que o primeiro ángel anuncia: temed a Deus e dadle glória, porque é chegada a hora de su juízo. Apocalipse 14, versículo 7. Você não vai encontrar este mensaje a uma igreja pentecostal, a uma igreja evangélica, a uma igreja católica romana, porque eles não receberam esta missão, eles não têm esta luz. Nós devemos predicar este mensaje a la luz de la palavra de Deus. Então, se eu viniera aqui, hermanos, hoje, e les predicara que hoje é o Dia de los Padres, que está sendo comemorado agora em muitas partes do mundo, pero isto não há revivamento, isto não há, mis hermanos, sentido. Ao revés, isto hasta é idolatria, porque Deus não manda que adoremos os padres, as madres, os pastores, os homens. A palavra de Deus diz: temed a Deus. Lo que devemos agora é dar a palavra de Deus, o pão de vida, o maná del cielo, lo que Deus ha dado para esta hora, a comida verdadeira. Então, mis hermanos, pouco a pouco nos estamos apartando de la missão. Porque se um carro, aunque novo, bonito, não tem gasolina, não vai mover-se. E a gasolina, mis hermanos, é a revelação. E para o tempo de Martin Lutero, allá para o tempo de los valdenses, de los huguenotes e de outros reformadores, era a Bíblia e só a Bíblia. Isso predicou Calvino, Juan Hus e todos os demais reformadores. Pero para esta hora, para este remanente, hermanos, é a Bíblia e o Espírito de profecia. E muitos vêm à igreja, incluindo pastores, e confessam que não lhe gustam as profecias. Então, mis hermanos, se alguém não lhe gusta as profecias, está em el lugar equivocado. Porque aqui não é uma igreja, ou não deveria ser uma igreja. Aqui é um movimento profético. E se não entendemos isto, mis hermanos, vamos abrir as portas e permitir que este movimento profético levantado por Deus para esta última hora falhe como falharam os judíos e nos transformemos como uma igreja secular. E agora sim vamos adorar a Deus fazendo festas paganas, o Dia da Madre, o Dia do Niño, e agora vamos seguir como qualquer outro movimento que está, como os luteranos, como os bautistas, como os presbiterianos, em decadência, em extinção. Apenas algumas cabecitas brancas por aí, em uma igreja ou outra que todavia permanece. Estão desaparecendo. Por quê? Porque não protestaram. Se diziam protestantes, pero não protestaram. Por isso, mis hermanos, o tema do dia de hoje é que o Senhor está frenando os ventos, porque todavia há um remanente sem ser sellado. Bueno, vamos então abrir a palavra de Deus. Diz assim, hermanos, um dos versículos mais assustadores da Bíblia. E não porque eu penso que seja, e porque é. Diz assim, o último versículo de Apocalipse capítulo 6. Poucas palavras, pero assustadoras. Versículo 17. Porque o grande dia de sua ira ha chegado. E quem poderá sostenerse em pé? Miren, mis hermanos, quando eu estudo a palavra de Deus em Apocalipse capítulo 6, é um capítulo pontual, porque vai ser uma introdução para o que é o capítulo 7.

Deus está chamando sua igreja a levantar-se em esta hora. Eu quero orar a este momento, meus irmãos, os que aqui estamos e os que nos acompanham por las pantallas. O Espírito Santo se está apartando de la tierra. Já estamos mirando por todas as partes, evidências que o Espírito Santo se está apartando de la tierra. Quantos querem pedir que o Espírito Santo não se aparte de seu coração, como Davi orou ao Salmo 51? Não retires de mim teu Espírito. Confirma a unção. Eu quero pedir esta hora que Deus bendiga esta congregação. Não somente aqueles que estamos, pero você que está em sua casa, você que está levando em sério a palavra de Deus, você que quer fazer os cambios agora, você que necessita agora salir afuera e tocar puertas, você que necessita agora cambiar sua saúde porque está enfermo e tem que estar sano em el ejército de Jeová. Eu quero orar. ¿Cuántos quieren acompañarme? Vamos con reverencia a los pies del Señor. Oremos. Padre amado que estás en los cielos, gracias Señor porque aún los vientos están frenados, porque aún la puerta de la gracia está abierta. Gracias Señor porque aún el Espíritu Santo a gritos aún nos está llamando. Padre Santo, perdona nuestros pecados, nuestra rebelión, perdona nuestra tibieza y ahora ayúdanos a levantarnos, Señor.

desta condição laudicense e a sermos aqueles varones não simbólicos, pero admiráveis, portentosos, prodigiosos, que disse tu palavra, como Satanás ha torcido as coisas, Senhor. Levanta este remanente, bendice tu pueblo, despierta los ministros, bendice este canal, Senhor, para que sea de luz e bendição para miles ou milhões em la tierra. Oh Senhor, envia tu Espírito com poder hoje. Lo rogamos e lo agradecemos em el poderoso nome de Jesus, nuestro gran sumo sacerdote, a quem damos toda la honra e glória. Amém. Amém.